0: Sei que foi uma normal. Last of Mary, Edward, Robert, Robert, Ida, Adam, Nora. First of Azariah, Adam, Zebra, Robert, Ida, Adam, Henry. 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
1: Is that a female?
0: Male.